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1: Obrigado, amor.
0: Que honra ter você aqui.
1: Que alegria estar com você, querido.
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para atrair não precisa de contato físico, meu amigo.

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0: É, minha gente, olha a hora, Brasil, 6:04, 6:04, nosso programa hoje especial, né? Até às 9:00 da manhã, o nosso quintal da antena, deste dia 12 de outubro, dia de Nossa Senhora Aparecida, a padroeira do Brasil. Nós estamos juntos, né? Com você, devoto ou não, se você está acompanhando o nosso programa, sejam bem-vindos aí à programação do Quintal da Antena especial nesse feriadão. Vamos fazer companhia um pro outro, você vai mandar mensagem para nós, você vai dizer o que está fazendo hoje, o que pretende fazer, de que forma vai aproveitar esse feriado, e juntos nós vamos tocar uns modão, vamos ouvir umas modas muito boas, tá? Família Sertaneja, bem-vinda à programação desta segunda-feira, mais um dia, mais uma semana, estamos começando juntos aqui pela 102, o ano tá passando voando, né? Esse ano vai voar, cê tá doido? Já estamos aí, já na metade praticamente do mês de outubro, só restará o novembro e aí o dezembro já todo passa muito rápido, né? Dezembro voa também. Gente, vamos trazer uma moda aqui na programação Antena? Às 6:05. O Divino e o Donizete.
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1: Às 6:18, Brasil. 6:18. Olhando o nosso mapa aqui, tá chovendo bastante. Entre. Talvez já passando bem de estrela, né? Fernandópolis e Rio Preto é uma chuva bem forte e segue naquela linha que o ônibus passa quando vai para São Paulo. Deu um chuvisco na madrugada. Quanto choveu, hein, aí na sua casa, nesta noite, nessa madrugada, meus amigos? A previsão para hoje, segundo o Climatempo, é a seguinte: 22 a mínima, 33 a máxima, 61% a possibilidade de chuva, 0,5 milímetro. Eu acho que foi mais ou menos o que choveu à noite, né? Para amanhã. A previsão de chuva, segundo o Climatempo, é de 62%, 3 milímetros, 22 a mínima, 34 a máxima. Na quarta-feira, 23 a mínima, 33 a máxima, a possibilidade de chuva aumenta para 75%, 8 milímetros e meio. Quinta-feira, 22 a mínima, 30 a máxima, previsão de chuva, 85%, 9 milímetros. E na sexta-feira, temperatura cai um pouquinho, mais chuva, né? 20 de mínima, 26 a máxima, 82% a possibilidade de chuva na sexta-feira, 10,5 milímetros, segundo o portal de notícias do tempo, Climatempo. Mas eu quero saber quanto é que choveu aí na sua terra, na sua cidade. Choveu aí, manezinho? Bom dia.
5: Bom dia, meu amigo Claudinei. Beleza? Bom. Tudo na paz do Senhor. Claudinei, hoje é dia de Nossa Senhora Aparecida, dia da nossa padroeira. Que Nossa Senhora abençoe você e toda a sua família. Amém. Toda a equipe aí do rádio. Amém. Da Antena 102, dando muita saúde e muita paz para todos vocês. Toca para nós o Rick Renner, Nossa Senhora Aparecida, e vamos oferecer para todos os devotos de Nossa Senhora Aparecida. Amém. Um abração e Deus te abençoe, meu companheiro.
1: Aô. Manezinho, velho de guerra, né? Manezinho tá sempre na companhia da 102. Manezinho, tive a oportunidade de estar várias vezes com o Rick, né, Manezinho? E o Rick sempre dizia: olha, ninguém é mais devoto de Nossa Senhora Aparecida que eu, né? Ele tinha várias tatuagens pelo corpo da imagem de Nossa Senhora Aparecida e na casa, na propriedade dele, inclusive, né? Quando aquela história, eu até contei pros nossos ouvintes aqui. Quando ganhou um trole da indústria Pigari, do Vinícius Pigari, ele pediu, a única coisa que ele pediu não foi cor, não foi nada. Que se possível já mandassem com uma imagem de Nossa Senhora Aparecida desenhada. E foi feito isso, né? É um artista aqui da nossa região muito bom nesse tipo de trabalho. E nós vamos tocar assim. Gente, agora 6:00, 21 minutos da programação 102. Choveu ou não aí na sua casa, Mané? Como é que foi o negócio? Mandar um abraço aqui, chuviscou. É, mas não chegou nem a marcar, foi muito pouco lá no Dorival, lá na nossa Nova Canaã. A Sueli tá ouvindo o programa, o Rogério tá decepcionado, esperou o Assis um tempão, queria que o Assis fosse pegar ele hoje, o Assis tá de folga hoje, né? Obrigado pela mensagem, a Maria do Carmo. Bom dia, Valéria. Vanusa tá ligada na 102, oferece para todos os amigos, para todos que vão curtir o feriado na casa dela. Rose de Oliveira, Sandrinha, mandando mensagens também à programação Antena. Muito obrigado. A Vera Lúcia e a Tatiane também ligada na 102. Sandra mandou um bom dia. Obrigado, minha gente, aí pelo carinho de vocês.
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1: Vamos fazer assim, ó, manda aí a sua mensagem pra nós no 997359981, seu bom dia, o que que você vai fazer no feriado, vai celebrar o dia hoje da padroeira, vai aproveitar pra descansar, vai trabalhar, adiantar o serviço, né? O Roberto Vieira lá na Dirce Reis tá ouvindo a gente, né, Roberto? Bom dia, obrigado aí pela audiência. O Newton Biro lá da Santa Casa, a Sandra, a Cleidelia, a Rosângela, o Sérgio Jerumini, a Fátima, o Gilmar Santana, o Juninho, muito obrigado, hein, gente, pela audiência dos seis todos aí, acompanhando o nosso programa. Pessoal que tá na previsão do tempo pelo Facebook, bom dia, bom dia. O Newton disse que vai lá pro Raio X já, hoje é dia de trabalho, não tem feriado, né? Como aqui na rádio, não tem esse negócio de feriado não, lá no Raio X da Santa Casa. A Silvana escreveu assim, ó, segundo, bonito desta vida e acordar todos os dias, saber que o autor deste milagre é Deus. Bom dia, obrigado. Obrigado, Silvana. Manézinho mandou uma mensagem aqui, é sobre a chuva, Mané?
2: Meu amigo Claudinei, aqui não choveu não, aqui só deu um chuvisco, ventou bastante ontem à tarde, um vento frio danado, mas só deu um chuvisqueirinho também aqui. Mas fica com Deus e Deus te abençoe. E o meu rádio não sai da antena 102, não. Não tiro de jeito nenhum.
1: Aê, manézinho, velho de guerra. Firmeza por aí, né? Bom dia, bom dia. Vamos trabalhar. Eu e ela, Letícia e o Denúbio, nosso personal azulejista. Ô, personal, como é que tá aí a programação, personal? Tudo em ordem, né? Bom dia e obrigado aí pela audiência de vocês. Ele é azulejista, né? Azulejista, vou te falar. É, tá mais solicitado que show da Ana Castela. O Silvio e a Márcia estão nos ouvindo, o Tonho está acompanhando a gente, bom dia. O Devanir daqui a pouco vai abrir a veterinária Pavão lá na Avenida Maria Jales, né? Vamos cumprimentar e agradecer a audiência da Cleideli, o pessoal e da família Jimenez nos acompanhando. A Eliana está acompanhando o nosso programa também, oferece todas as músicas da 102 que rolarem hoje para os seus amigos e familiares. Vamos trazer a música também, vai pro nosso boiadeiro, né? Tá sempre aqui de manhã tomando café sem conosco, hoje também tá aproveitando o feriado um pouquinho mais, o Wagner, né? Vamos mandar um abraço pro Fabinho na padaria São Lucas, acabou faturando ontem em cima da hora, né? Acabou escapando aí da... Ontem uma goleada do Palmeiras pra cima do Corinthians, hein? Foi de doer. O Corinthians ontem tomou 4 da equipe do Palmeiras. No entanto, o Flamengo ganhou o clássico contra o Fluminense e manteve a ponta. O Manuel Mário tá na Angola, tá ouvindo a gente. É isso? É Angola mesmo, Manuel? Na Angola nos ouvindo. A Marisa Sartori tá ouvindo o programa. Obrigado. Manuel tá em Angola, na África, sintonizando o programa pelo Facebook. Atendendo meu amigo Manezinho. 6:26. Previsão do tempo, ao vivo no Facebook.

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0: Vou mandar um abraço pro Cristiano que já tá de pé. Hoje é folga, né? Hoje é dia de Nossa Senhora Aparecida, padroeira do Brasil. Tá nos ouvindo lá no Rock Viola. Final do telefone 3228. Bom dia, bom dia. Café quente, Deus cuidando da gente. Mensagem do senhor Antônio Rampim Filho. Muito obrigado, Paulinho. Bom dia, bom dia. Tá lá na tá retirando leite. Tá na retiração de leite, tá no retiro. Um abraço ao Paulinho lá do Ribeirão Lagoa, tá ouvindo a gente também. Vera Lúcia tá nos ouvindo, bom dia, bom dia. Elisete sintonizando o nosso programa, Elisete, nesta manhã. Muito obrigado, viu, pela companhia. Excelente segunda-feira, excelente semana a todos vocês. Na Rádio Antena 102. Quintalzão especial hoje até às 9 horas da manhã. Mato Grosso e Matias. E na sequência, Neto.

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8: É Brasil, olha a hora. Gente, agora 6 horas e 53 minutos. Manda um abraço pro Jesus Monteiro lá na Ponta Linda e Dona Maria nos ouvindo. Jesus disse o seguinte: o tempo tá fechado, tá bonito, mas não tem chuva por enquanto não. E também não choveu essa noite. Foi mais um chuvisco, né, pessoal? Deu um chuvisco aí na madrugada, deu uma olhadinha nas telhas, mas acho que nem a poeira apagou direito. A Sandra tá ligada conosco, o Marcos tá mandando mensagens aqui na 102. A Vera também tá ligada na programação Antena, muito obrigado. Hoje é aniversário da Jéssica, que tá acompanhando o nosso programa. Quem mais, hein? Hoje nós queremos cumprimentar a Paulinha, que tá ligada na 102, e também o seu pai Osmar, a Paula e o seu Osmar nos ouvindo. Daqui a pouquinho tem o horário eleitoral, hein? É hoje, mesmo sendo feriado religioso, tem horário eleitoral. Já, já.

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2: São 6:59. Na sequência vem aí o horário eleitoral, pessoal. Retornaremos às 7:10 com a programação 102. E o Quintal Especial hoje vai até às 9:00. Fique conosco, vai mandando aí as suas mensagens.
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4: É Brasil. Olha a hora, minha gente, 6:14 no Chimarrão, lá no norte do Mato Grosso. Em Sinop, tá o Lucas, o Sorriso e o Mutum também, né? É isso, né? O Lucas, o Sorriso e o Mutum estão nos ouvindo só no Chimarrão, lá no Mato Grosso do Norte, nos acompanhando. Muito obrigado, viu, gente? Tá acompanhando pela internet. Vem aí o modão do Tião Carreiro e o Padinho, ofereço para vocês. Flávio tá acompanhando a gente. Bom dia, Flávio. Bom dia, Dona Maria, que tá acompanhando também o nosso programa. A Célia Magnani Ross tá mandando um bom dia. A música vai para Marília, que está sintonizando a gente, às 7:15. A todos que estão aproveitando aí o feriado religioso, dia de Nossa Senhora Aparecida, padroeira do Brasil, acompanhando a 102, um grande abraço e valeu pela companhia. E é modão no seu rádio, olha a hora.

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10: Olha a hora, 7:29. O Quintal Especial vai até as 9 horas da manhã. Olha, eu tô recebendo uma comunicação da Célia Magnani, tá dizendo o seguinte, está nos informando e a gente informa a população, os amigos, né, a pedido aí dos familiares. O falecimento do senhor José Incides, morador antigo do bairro do Quebra-Cabaça, estava recebendo cuidados no Hospital de Amor e faleceu de ontem para hoje. O seu velório será logo mais às 9 horas da manhã no velório municipal aqui em Jales. Noticiamos o falecimento do senhor José Incides, morador do córrego do Quebra-Cabaça, velório daqui a pouquinho às 9 horas da manhã, segundo o comunicado da família. A toda a família, os amigos, os nossos sentimentos, morador antigo ali do bairro do Quebra-Cabaça. 7:30 da 102, 7:30. Vamos em frente com a nossa programação. Vamos mandar um abraço aqui pro Ivair Escatena, tá sempre ligado na 102, né, Ivair? Que nosso vizinho com a oficina, vizinho aqui da 102. Mandar um abraço pro Silvinho lá da Tratorcan, com certeza tá aproveitando o feriado para adiantar o serviço. A Vanessa, bom dia, bom início de semana por aí, Vanessa. Obrigado, viu, pela companhia. Está aí do outro lado do rádio. E é assim, ó, que a gente segue. Com este meu coração, meio que sem juízo. João Mineiro e Marciano, no Quintal Especial desta segunda-feira.

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13: Seguimos com a nossa programação. Vamos mandar um abraço aqui aos nossos ouvintes todos, né, Vanessa, e a todos os familiares nos acompanhando, prestigiando a gente nesta manhã. Bom dia. Seu Valdecir, depois dos 4-1 do Corinthians ontem, que bom que hoje não tem o esporte, né?
1: Bom dia, Claudinei. Bom dia. Cada modão, é, velho. É. Isso aí mesmo.
13: Vamos caprichar, vamos que vamos. Vanderlei, tá ligado na Rádio Antena 102 também, obrigado pelo carinho. Jéssica, ligada conosco, a Camila.
7: Fiz a edição desse vídeo inteiro.
13: Opa, a Camila, vazando aqui o áudio aqui. Pedi pra tocar umas modas animadas pra dar uma chacoalhada, porque o feriado só tá começando e é isso que a gente vai fazer a partir de agora, Camila. Na Rádio Antena 102, Brasil, alô, Carlos Eduardo. Na 102, às 7h42. Vamos que vamos. E ao som assim, ó, tipo de...

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6: Faltam 5 minutos, Brasil, 5 para as 8. Bom dia, bom dia, bom dia. Esse é o Quintal da Antena Especial, hoje até as 9 horas da manhã, feriado religioso, padroeiro do Brasil, dia de Nossa Senhora Aparecida. E tamo junto, né? O Luiz Carlos Savenhago tá de boa, lá em Gramado, ouvindo a gente. Agora há pouco também, lá de Nova Mutum, turma de Nova Mutum, no Mato Grosso, acompanhando pela internet. Obrigado, viu, gente? Obrigado aí pelo carinho de vocês todos. Olha, nós noticiamos há pouco o falecimento do senhor José Incides, morador do córrego do Quebra-Cabaça. Seu velório daqui a pouquinho, às 9 horas da manhã aqui em Jales, tá? A toda a família, os nossos sentimentos, o falecimento, portanto, do senhor José Incides. São 7 horas e 56 minutos. Vamos trazer mais uma dobradinha aqui das boas, né? Dois modão. e oferecer para o Gilson e também a Dalva, que estão acompanhando o nosso programa. Vamos mandar um abraço. A música vai na sequência para o seu Laerte e a Dona Neide. São nossos ouvintes, o Juninho lá na Vitória Brasil, o aniversário de Dona Adriana no, na semana passada, Ana Lu, pessoal da JN, Casa de Carne, JN Supermercado, um grande abraço para vocês aí, lá na cidade de Santa Albertina, também hoje plantão especial do mercado, do Nacai Supermercados, né? Dona Madalena e seu Paulo, um abraço para vocês todos aí, tá? Muito obrigado pela companhia. Vamos mandar um abraço ao Fabiano Cavaçã, Dona Heloísa, filhinha Elô e a Lucimara sintonizando a gente. É assim, ó, 3...

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7: Gente, olha a hora, são 8:07. Estamos juntos, né? Mandar um abraço pra Tati que tá acompanhando a gente. Bom dia, feriado religioso hoje. Nossa Senhora Aparecida, o Celso também tá ligado conosco. Faz assim, ó, você tá com o rádio ligado, pega o celular e manda uma mensagem. Vou passar o zap da rádio, é 997359981. Muito legal te ouvir. Ou manda um áudio, ou manda um, o que você tá fazendo no feriado, o que pretende fazer, quem tá aí contigo, tá bom? Vamos fazer companhia um pro outro então. Faz assim, tá combinado? Já que você não pode estar aqui, então você fica mandando, você faz contato via celular e nós vamos ficar sempre muito perto aqui pela 102. São 40 anos de companhia. Chitãozinho e Chororó. Esse bloco tá ó.

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11: Olha a hora, Brasil. Agora 8 horas da manhã, mais 24 minutos. 8h24. Pessoal dos supermercados de Jales hoje, até a 1 da tarde com expediente, né? Muito obrigado aí pela audiência dos seis todos. A turma que tá trabalhando, quem tá de boa, quem tá aproveitando o feriado. Meu amigo Luiz Carlos Sabenhago tá lá em Gramado. Seu Valdecir tá delirando com essas modas bonitas. Meu amigo Robert e a esposa, o filhão, acompanhando a gente. Hoje é dia das crianças também, tá lembrando bem, dona Lurdinha, né? A Lurdinha Pereira tá lembrando, hoje é dia das crianças. A moda vai também pro seu Cavaçan, do Cavaçan Tratores, maior comprador e vendedor de trator da região. Seu Cavaçan, todo mundo conhece o Cavaçan, né? É o pai do Marmota. Um abraço para vocês. São 8 horas 25 minutos. Aproveitar para mandar um abraço pro Nicanor também. Nicanor já trabalhou muito com o trator desde a época da Coca Baiacha aqui em Jales, né, Nicanor?

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4: Seguimos com a nossa programação. Mandar um abraço para Luciana, que está ouvindo a gente. Bom dia e muito obrigado, viu, Luciana, pela companhia. Vou mandar um abraço para o Tico, que está de boa. O Tico lá do Modelo e Dona Maria está em Porto Seguro. Galera, aproveitou o feriado para aproveitar de montão, né? Savanhaga agora um pouquinho Gramado, do outro lado do Brasilzão, lá no Porto Seguro, Bahia. Tico e Dona Maria e o pessoal que tá com vocês aí, um grande abraço, viu? A Sônia Regina, a vida fica mais bonita quando a gente colore ela com gratidão. Bonito. Dona Maria Zélia tá no rancho em Rubinéia, né? Tá aqui pertinho, mas tá no rancho também. Com alegria, uma surra do Palmeiras ontem no Corinthians. Cadê seu Valdecir? Seu Valdecir apareceu hoje, mas nem tocou no assunto de futebol. Eurides e também o Juninho nos ouvindo, bom dia. Seu Fabiano Tratores ligado com a gente. A Vanessa tá acompanhando a programação, né, Vanessa? Tá aí ainda. Ó, que moda bonita, ó. Indiferença. Zezé de Camargo e Luciano. Rádio Antena, são 8h43. Quintalzão especial até as 9. E aí a gente vai se juntar, pegar firme no bom começo, né? Com 2 horas de duração depois. Indiferença.

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7 horas, 1 minuto no quintal. Brasil, quintalzão hoje, hein? Avançou na madrugada, já são 9 horas mais 1 minuto. A gente vai terminar com o Chico Rei e o Paraná. Amanhã, cedinho, a partir das 5, o quintal volta, se Deus quiser. Saúde, paz, um beijo no coração de todos. Vem na sequência o Bom Começo, vamos estar juntos até as 10 horas. 10 horas tem o Boquinho, à tarde, Cléo Garcia.

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9: São 9:10, se identificando, esta é a Rádio Antena 102, Jales, Estado de São Paulo, ZYD 937, canal 272 em 102,3. Rádio Antena Jales, uma emissora que está há 40 anos te fazendo companhia. E não é pouco tempo isso não, hein? Obrigado pela audiência, obrigado pelo carinho. Fiquem conosco nas próximas 2 horas. É um bom começo que vale, tá bom? O Ivo Lanhurânia e também a Aline, eles estão nos ouvindo. Valeu, gente. Obrigado, tá? O Fernando, um alô para sua mãe, dona Tereza, que tá na escuta. O Arthur e o Heitor. A Fran e o Branco, toda a família acompanhando a gente. Obrigado, viu? A música vai também a Mariana, que está acompanhando o nosso programa. Bom começo, é assim, ó, 9:11, feriado de Nossa Senhora Aparecida. Juntos até as 10 horas, daqui a pouquinho vai chegar o Boque. Bryan Adams.

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3: Rádio Antena 102. 9h25. Só o dia não, né? Como disse a mensagem da Rose Oliveira aqui, ó. Bom dia, segundo hoje. Não podemos esquecer que hoje é uma segunda-feira, né? Para os servidores públicos, a maioria deles vai aproveitar uma semana bem curtinha, né? Muitas cidades estão puxando, como Jales, por exemplo, tinha informação que Jales puxou dia 28, que seria dia do servidor público, antecipou para sexta-feira. Desta forma, como é dia dos professores na quinta, então os professores, ó, retornam amanhã terça, trabalham quarta, quinta é o merecido dia deles, e sexta-feira as prefeituras puxaram o feriado do dia 28, a maioria das prefeituras, né? Então vai ficar uma semana bem manga curta mesmo, quase uma regata, né? São 9h26. Vamos começar mais um bloco assim, ó. A turma do pagode, a gente tem tudo a ver. Tears for Fears na sequência.
4: Bonito! A gente tem tudo a ver.
5: Eu gosto assim, desse jeito.

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5: Rádio Antena 939, pouquinho já chegou, hein, pessoal? Chegou cedo ele. Daqui a pouquinho, 10 horas, o Boca, tardezinho, Cléo, hoje no Rádio Raiz. Vamos em frente com o nosso bom começo, 9 horas e 39 minutos. Gregory Allot, Shake You Down, dos grandes sucessos da carreira dele. E Roupa Nova, no Bom Começo, na 102.

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Adjuntena, faltam uns 7 minutos, né? Eu vou dizer 8, mudou para 7 minutos para as 10 horas da manhã. Pessoal, agradecer a todos vocês aí pelo carinho, pela audiência, pela semana que está começando, né? Pedir que Nossa Senhora Aparecida abençoe o nosso Brasil. Vamos com a música da Paula Toller, Capital e Daniel, para fechar minha participação. O Boquinho hoje vai estar com vocês, já está aqui na 102, até as 3 e no finalzinho da tarde o Rádio Raiz hoje mudou de horário com o Cléo Garcia, né? Saúde e paz, uma semana feliz e até amanhã, cedinho no quintal, se Deus quiser. Tchau!

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5: 10 horas e 8 minutos e a notícia da hora, deixando você bem informado nessa manhã de segunda-feira, feriado. E vamos falar sobre Gabriel Paulista. Gabriel Paulista chora e detona. Gabriel Paulista chora e detona a diretoria do Corinthians. Vim pelo sonho, estou vivendo pesadelo. O zagueiro Gabriel Paulista se emocionou ao comentar a situação do Corinthians depois da derrota para o Palmeiras neste domingo por 4-1 pelo Brasileirão. O experiente jogador afirmou que os atrasos de salários afetam os atletas, especialmente os mais jovens. Disse que ofereceu ajuda financeira a colegas do clube e criticou a diretoria, que, segundo ele, não protege os jogadores.
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5: Legal, 10 horas e 10 minutos. Bom dia. Esta é a sua ZYD 937, canal 272, antena 102, a rádio da sua cidade. Por aqui, Boquinho, até as 3 da tarde, até as 11 horas, nós teremos o Antena Retrô. Das 11 a 1, até as 10, nós teremos o Bom Começo. Até as 11 horas. Das 11 a 1, nós teremos o Antena Retrô. E da 1 às 3, o Antena Play. E às 15 horas, vem o Rádio Raiz. 10 e 10, ZYD 937, canal 272, antena 102, a rádio da sua cidade. A direção geral, doutor Vanderlei Garcia. E por aqui, esse amigo de vocês, Boquinho, que já estava com saudades. E vamos juntos até às 3 da tarde, fazendo uma festa.
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5: Começando com Dire Straits, So Far Away, grande sucesso, matando saudades.

0: 10:15, 10:15, Dire Straits, So Far Away, grande sucesso, Matando Saudades, aqui no Bom Começo, nessa manhã de feriadão, 12 de outubro de 2026, e a partir de agora, vem comigo, vamos juntos, fazendo uma festa gostosa nesse feriadão. 10:15, bom dia!
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0: Legal, 10:22, 10:22. Alô, Neuza, bom dia pra você, muito obrigado pela audiência. Alô, Wilson da Gigante Hortaliças, um abraço do Boquim pra vocês aí, viu? Viu, Wilson? Muito obrigado pelo carinho da audiência, sempre na sintonia. Alô, Fábio Pedro também na sintonia, nesse feriadão, ouvindo a antena, né, Fábio?
21: Olá, Boquim, bom dia. Aqui é o Fábio Pedro. Eu gostaria de ouvir a música Porto Solidão com Gessé. Ofereço da Manezinha, Dona Fátima de Santo Antônio de Aracanguá. Forte abraço, irmão. Fica com Deus, que Nossa Senhora Aparecida te proteja, te abençoe. Amém. Sempre. Vá para Sandra Brito também e para todos os ouvintes. Deus abençoe a todos. Tchau, tchau.
0: Tchau, tchau. Amém. Um nosso abraço, Fábio Pedro. Muito obrigado pela audiência. É o Bom Começo, Porto Solidão, Gessé.

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8: É a Antena News, a notícia em primeiro lugar: pelo menos 484 pessoas permanecem fora de casa desde a chuva do início do mês em quatro municípios da fronteira oeste do Rio Grande do Sul, em razão da elevação dos rios da região. Os dados abrangem Uruguaiana, Itaqui, São Borja e Alegrete. Em Alegrete, mais de 200 pessoas estão há 10 dias fora de casa por conta da cheia do rio. Em Uruguaiana, o rio Uruguai está em 9,80 metros, nível que representa 1,30 metros acima de cota de inundação. No município, 169 pessoas precisaram deixar as residências. E em Itaqui, o rio Uruguai está em 9,52 metros, cerca de 1,20 metros acima da cota. Ao todo, 86 pessoas estão fora de casa.
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3: 10:40. Daqui a pouco tem uma antena retrô. As velhinhas que marcaram época. Alô, Nadir. Um beijo, minha amiga. Muito obrigado, Nadir, pelo carinho da audiência, viu? Tá aí na sintonia ouvindo o Boquinho, grande amiga. Nosso abraço, Nadir. Alô, Luizão. Grande Luizão aí no Córrego da Porteira, em Urânia. O Luizão, a Irene. Um abração pra vocês, meus irmãos. Muito obrigado pelo carinho da audiência. Roberto Carlos, outra vez.

0: aqui nas ondas da Antena 102, o Bom Começo. Alô, meu amigo Brazão, tá aí ouvindo a antena, né, Brazão? Abração pra você, viu? É, o Brazão tá lá em Dirce Reis, na chácara em Dirce Reis, no córrego do Marimbondo. Tá o Brazão, tá o Bruno e o Gordinho, ó que beleza. Alô, alô, Brazão, alô, Bruno, alô, Gordinho. Aí na chácara em Dirce Reis, no córrego do Marimbondo, abração pra todos aí, viu? Muito obrigado pelo carinho da audiência. Bom dia pra Márcia também, da Coab Dercílio, né, Márcia? Daqui a pouco vai só a música da Sandra de Sá aqui, viu? O nosso abraço, Márcia, bom dia pra você, muito obrigado pelo carinho da audiência. 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
1: 10h57, bom começo. Vamos deixando o último bloco do bom começo dessa manhã gostosa de feriadão, segunda-feira, 12 de outubro. E daqui a pouco a gente volta com o Antena Retrô, as velhinhas que marcaram época. Mandar um abraço aqui agora. Neuzeli, um beijão pra você, minha amiga. Muito obrigado, Neuzeli, pelo carinho da audiência, viu? Sempre, sempre aí na sintonia, ouvindo a Antena 102, a rádio da sua cidade. Muito obrigado, viu, Neuzeli? Tá aí curtindo a Antena 102, né? E mandar um abraço pra Paula também. Paula, um beijão pra você, minha amiga. Muito obrigado, viu, Paula? Pelo carinho da audiência também, viu? Sempre, sempre aí de rádio ligado, ouvindo a Antena 102, né? Mandar um abraço aqui também, deixa eu ver aqui, pro Rogério, né, Rogério? Nosso abraço, Rogério, muito obrigado, viu? Pelo carinho da audiência. Meus amigos, daqui a pouco eu volto com a Antena Retrô, as velhinhas que marcaram época, e o bom começo vai encerrando por aqui.

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2: 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É a notícia da hora, deixando você bem informado. Gabigol relembra título com Flamengo em resposta à provocação do Atlético Mineiro. O atacante Gabigol não deixou barata a provocação do Atlético Mineiro após a virada sobre o Santos por 2-1 na Arena. E o jogador rebateu a alfinetada e relembrou o título com o Flamengo conquistado em 2024 no Estádio do Galo. Os ânimos ficaram exaltados na partida pelo Campeonato Brasileiro neste domingo. E o jogo, que caminhava para um empate sem gols, teve reviravolta no fim. Gabigol balançou as redes e provocou com chute na bandeira de escanteio com o escudo do Atlético. Minutos depois, Vitor Hugo empatou para o Galo. No apagar das luzes, Thiago Borbas fez golaço de bicicleta e sacramentou a virada heróica. Nas redes sociais, o Atlético aproveitou para provocar com o eliminado, isso porque o Galo bateu o Santos nas quartas de final na Sul-Americana. O Alvinegro de BH ainda publicou

0: Miami com a bandeira de escanteio chutada por Gabigol.
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1: Legamos horas e 7 minutos, 11:07. Bom dia, esta é a sua ZYD 937, canal 272, antena 102, a rádio da sua cidade. Estamos chegando com a Antena Retrô, com a direção geral, Dr. Vanderlei Garcia. Hoje, uma segunda-feira, 12 de outubro, feriadão, dia das crianças. Alô, crianças, bom dia. Vem chegando a Antena Retrô, as velhinhas que marcaram época. Vamos matar saudades nessa manhã super gostosa, com a Antena Retrô, onde você curte a melhor programação do Brasil. Vem comigo, vamos juntos!

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16: 11 horas e 23 minutos, é o Bom Dia Antena. Alô Marcos, um abraço do Boquinho, viu Marcos? Muito obrigado Marcos, ouvindo o Boquinho. E nós vamos tocar pra você o seu modão do Paul Simon, né? Ê, modão, hein Marcos? Um abração Marcos, grande amigo do Boquinho na sintonia, né? Manda um abraço aqui também pro pessoal da Delicato Salgados. Alô, gente, pessoal da Delicato Salgados, trabalhando ouvindo antena, matando saudades. Alô, Edilson, alô, Miliane Solera, alô, Beatriz Solera, um abração pra vocês, bom trabalho aí, pessoal da Delicato Salgados, e um ótimo feriado também, viu? Muito obrigado pela audiência. Meu amigo Marcos também na sintonia.

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4: 11 horas e 36 minutos é o Antena News, a notícia em primeiro lugar, Campeonato Brasileiro, 31ª rodada, vai ser no dia 16, na sexta-feira, o Mirassol vai enfrentar o Internacional e no sábado, no dia 17, o Botafogo vai enfrentar a Chapecoense. Ainda no sábado, às 18h30, o Atlético Mineiro vai enfrentar a equipe do Coritiba. Ainda no sábado, às 19h30, o Atlético Paranaense vai enfrentar o Palmeiras. No sábado, às 21h, São Paulo e Vasco. No domingo, às 16h, Fluminense e Santos. Domingo, às 16h, Grêmio e Cruzeiro. E no domingo, às 18h30, Bahia e Flamengo. Domingo, às 19h30, teremos a equipe do Remo, que vai enfrentar a equipe do Bragantino. Na segunda-feira, dia 19, às 20h, Corinthians e Vitória. Liderando a tabela de classificação do Campeonato Brasileiro, Flamengo com 64 pontos. Em segundo, o Palmeiras com 63 pontos. Em terceiro, o Fluminense com 51 pontos. E em quarto, o Atlético Paranaense com 50 pontos.
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5: Meio-dia 16, o Traje a Rigor Inútil. 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

0: romantismo aqui nas ondas da antena. Alô, Irene, do Corpo da Porteira. Irene é fã desse modão, né, Irene? É o Words, matando saudades no Antena Retrô, as velhinhas que marcaram época.
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0: Meio-dia 27, Rock 7. Alô, Fabiola. O nosso boa tarde. Muito obrigado pela audiência.

0: 8h45, Fernando, Grupo ABBA, matando saudades aqui na Antena Retrô, nessa tarde gostosa, maravilhosa, feriadão, dia 12 de outubro, e você de bem com a vida, curtindo a Antena 102 FM.
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0: Meio-dia 39, Air Supply, matando saudades. Alô, João Iroud, nosso abraço, meu amigo. Muito obrigado pela audiência.

0: Meio-dia 44, Air Supply, grande sucesso, Make Love, Out for Nothing. Você curtindo a melhor programação do Brasil aqui nas ondas da Antena 102. Alô, meu amigo Japa, grande Japa. Tá ouvindo um pouquinho, né, Japa? Tá aí na sintonia, ao lado da família, da esposa Cláudia, né, Japa?
1: Boa tarde, tá bom, meu irmão?
0: Beleza.
1: Ô, Boquinho, toca uma boa pra nós aí. Rock 7, Aba, qualquer um. Tá bom, meu irmão? Tá, pai, tá aqui, nós tá aqui no sítio aqui. Tá eu, a Cláudia, o Juan, a Nanda, o Nico, a Lourdes. Tamo aqui. Manda uma moda pra nós. Boa tarde.
0: Beleza, nosso abraço, meu irmãozinho. Grande Japa. Abração pra você, meu irmão. Muito obrigado aí pelo carinho da audiência. Grande amigo do Boquinho, Japa. Tá aí no sítio com a família, ouvindo a Antena 102. Né, Japa? Abração pra você, meu irmãozinho. Muito obrigado, viu? Pelo carinho da audiência. Alô, Sônia Regina.
2: O Boquinho, boa tarde. Feliz segundona, feriadão pra você, tá? E pra todos os ouvintes da Antena 102. Não tem nada melhor no mundo que ficar em casa curtindo essas músicas lindas do passado, né? Ainda mais na sua voz, né, Boquinho? Parabéns, viu? Tá lindo o programa.
0: Muito obrigado, minha amiga Sônia Regina. Um beijão pra você, um ótimo feriado. Rock Set, The Look. Alô, Japa, segura!

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13: E vamos agora de Bonnie Tyler, grande sucesso.

do Antena Retrô desta segunda-feira, feriadão. Antena Retrô volta amanhã às 11 horas. Daqui a pouco eu volto com o Antena Play, o melhor da música sertaneja. Daqui a pouquinho. Alô, meu amigo Japa. Tá aí ouvindo o Boquinha, né, Japa?

vou tirar a poeirinha da garganta qualquer dia, viu? Valeu, Japão, um abração pra você, meu irmão. Daqui a pouco, Antena Play, Antena Retro volta amanhã às 11 horas com Cléo Garcia.

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0: Antena Play, 13 horas e 10 minutos. Esta é a sua ZYD 937, canal 272, antena 102, a rádio da sua cidade. Por aqui, Boquinho, até às 15 horas, com Antena Play a partir de agora. Vai mandando seu áudio, vai ligando, mandando seu áudio pelo 99735-9981. Vamos juntos fazer uma festa gostosa, uma festa maravilhosa aqui nas ondas da antena, viu? Vamos juntos, WhatsApp

0: 13:10 é uma Antena Play, as Brutas.
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0: E a primeirinha de hoje, eles, Durval e Davi, 2220210, vem comigo.

0: 3222-0210, Durval e Davi aqui nas ondas da Antena 102. Vem comigo até as 15 horas. É uma festa, é uma alegria no seu rádio nessa tarde super gostosa.
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0: melhor e mais ouvida, Antena 102 FM. E vamos juntos até as 15 horas fazendo uma festa gostosa, uma festa maravilhosa.
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5: Legal, 13 horas e 28 minutos é o Antena Play, as brutas. Curtindo a melhor e a mais ouvida, homem pássaro Gilberto e Gilmar.

0: Você é Mato Grosso e Matias, aqui nas ondas da antena, é o Antena Play, as brutas.
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0: 13 horas e 39 minutos é o Antena Play, a notícia Antena News, deixando você bem informado. O idoso que morreu após ser picado por uma formiga em São João da Paraúna, no oeste de Goiás, tinha viajado para visitar o irmão e pescar com ele. Jorge Alves Lopes, de 61 anos, morava em Goiânia e foi para a cidade a passeio. As informações foram dadas ao G1 por um sobrinho dele, Daniel Lopes, de 20 anos. Segundo Daniel, o tio morreu depois de apresentar uma reação alérgica à picada da formiga. Ele não soube informar qual era a espécie da formiga. O incidente aconteceu no sábado, quando Jorge foi à pescaria com o irmão e com um primo de Daniel. Levaram ele o mais rápido que puderam para o hospital de São João da Paraúna e tentaram socorrê-lo lá, relatou Daniel. E o sobrinho conta que o tio era uma das pessoas mais trabalhadoras, honestas, humildes e brincalhonas que ele já conheceu. Ele sempre com as suas brincadeiras, ensinamentos e histórias que contava. Quase toda semana ele podia passar mensagem, ele falava que queria vir para cá para pescar junto com o seu pai, afirmou ele. Então o idoso, Jorge Alves Lopes, de 68 anos, morreu após ser picado por uma formiga durante uma pescaria em Goiás.
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3: 3:41 é o Antena Play, o sucesso. Alô, Wilson da Gigante Hortaliças, nosso abraço, Wilson. Muito obrigado pela audiência da equipe da Gigante Hortaliças. Meu amigo Berreia, tá lá no Pontal das Araras, né, Berreia?
4: Fala, Boquinho. Beleza, irmão?
3: Beleza?
4: Estamos ouvindo aqui o Gilberto Gilmar, que fazia Homem Pássaro, fazia muitos anos que eu não ouvia essa música.
3: Hein? Essa é boa, hein?
4: Espetáculo! Estamos de ouvido ligado aqui no Radim. E curtindo aí o restinho feriado, né, Bob? E ouvindo o irmãozinho nosso aí do coração. Estamos aqui no Pontal. Beleza, meu querido? Grande abraço aí. Manda modão no nosso peito que você sabe que não aguenta. Valeu, espetáculo.
3: Valeu, Berreio, nosso abraço, meu irmãozinho. Alô, Igor Sasso, também na sintonia, ouvindo a Antena 102 FM.

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10: É a notícia da hora, deixando você bem informado. A Justiça de São Paulo condenou o empresário Lírio Albino Parisotto a pagar R$150 mil em indenização por danos morais à modelo Luísa Brunet, pelas agressões cometidas em 22 de maio de 2016 em Nova York, nos Estados Unidos. A sentença foi assinada em 8 de outubro de 2026 pela 36ª Vara Cível do Fórum Central de São Paulo. Na decisão, o juiz reconheceu a gravidade da violência sofrida pela modelo, que teve 4 costelas fraturadas, além de hematomas no corpo e no rosto, e o valor da indenização será acrescido de juros desde a data da agressão e da atualização monetária, conforme os critérios estabelecidos na sentença. A justiça, porém, rejeitou os pedidos de indenização por danos materiais e lucros cessantes relacionados às supostas perdas financeiras e profissionais decorrentes do episódio. Segundo o magistrado, não foram apresentadas provas suficientes para estabelecer uma relação direta entre a agressão e os prejuízos alegados.
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0: 14h16, Antena 102, Malícia de Mulher, João Paulo e Daniel. Alô, Paulinho do Ribeirão Lagoa, Paulinha, Mil, Vitinho. Paulinho é fã de João Paulo e Daniel, né, Paulinho? Ó, que modão bonito, hein, Paulinho? Ó, que modão bonito, hein? Alô, Neuzeli, alô, André, muito obrigado pela audiência. Alô, Dió Fiscarelli, meu grande amigo Dió Fiscarelli da Fiscarelli Pneus, nosso abraço. Alô, Wilson da Gigante Hortaliças, nosso abraço, Wilson.
1: Ou acaba tudo agora.
0: 14h17, é o Antena Play.
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16: É o Antena Play, a sua tarde mais gostosa, mais saborosa. Alô, Paulinho! Aí no Ribeirão Lagoa, né, Paulinho? Tá na escuta? Nosso abraço, meu irmãozinho, muito obrigado, viu? Alô, Heloísa, Heloísa Carvalho, nosso abraço, Heloísa, um beijão pra você, minha amiga. Tá o Cadu, tá o Dr. João, tá a Stephanie, Heloísa, eita, alô, Heloísa, um abração pra vocês aí, viu? A Heloísa, Dr. João, meu grande amigo, a Stephanie também, abração pra vocês aí, viu, Heloísa? Muito obrigado, um beijão pra vocês e um ótimo feriado, viu? E um ótimo feriado. Manda um abração aqui também, deixa eu ver aqui. Alô, Sandrinha Brito. É, tá ouvindo o Boquinho também, né? É, deixa eu ver aqui. Vamos ver o WhatsApp da Antena 102 FM.
17: Boa tarde, Boquinho. Beleza, meu querido?
16: Beleza?
17: Vamos de trio parada dura. Prazer por prazer, ó. O Brandãozinho sempre ligado na rádio Antena 102. Segura, Sandrinha Brito.
16: Alô, Brandãozinho, nosso abraço, meu amigo, muito obrigado pelo carinho da audiência, alô Sandrinha.
18: E aí, Boquinho, tudo bem? Manda um abraço aí pro meu amigo Paulo Brandão. Alô, Brandãozinho, tá tomando um vinhozinho aí, hein? Bora churrasquear, meu amor. Beijos, Boquinho.
16: Beijos, o nosso abraço, Sandrinha, muito obrigado, alô Brandão, sempre na sintonia. Alô, Heloísa, alô, Dr. João, alô, Stephanie, alô, família, o nosso abraço.

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2: 14:36, é uma Antena Play aqui na Antena 102 FM. Nesse feriadão gostoso, como eu chorei, Lourenço.

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14h53, Antena 102, uma lágrima, Leonardo. Alô, minha amiga Irene. O nosso boa tarde, Irene é fã do Leonardo, né, Irene? Eita, que beleza, hein? Bom, estamos chegando ao final do programa e voltaremos amanhã. Daqui a pouco vem Cléo Garcia com o Rádio Raiz, viu, gente? Daqui a pouquinho, Cléo Garcia com o Rádio Raiz. E fica um abraço do Boquinho para todos. E amanhã, 5 da matina, vem Claudinei Antônio com o Quintal da Antena. Às 7 horas, uma antena ligada. Claudinei Antônio e Vanderly Garcia Filho nas reportagens policiais Assis Duarte. Terminando, antena ligada, Claudinei Antônio vai até às 10 com um Bom Começo. Às 10 horas vem Cléo Garcia dando sequência do Bom Começo. Eu volto às 15 horas amanhã com o Rádio Raiz. Um abraço a todos, fiquem com Deus. Daqui a pouco tem Cléo Garcia com o Rádio Raiz. Um abraço, gente. Bom feriado.

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5: Uma ótima tarde para você ligado aí na frequência de 102,3, Jales, São Paulo. Esta é a Rádio Antena 102. De Jales para mais de 100 municípios em 5 estados: São Paulo, Minas, Mato Grosso, Mato Grosso do Sul e também Goiás. É sempre uma alegria muito grande ter você por aqui. Feriadão, você curtindo aí com a família, com os amigos, onde quer que você esteja, o nosso Boa Tarde. Esse é o programa Rádio Raiz e a gente conta mais uma vez aí com a sua participação, tá bom? Nosso WhatsApp para você interagir conosco aqui, mandar sua mensagem, o seu pedido é o 997359981. Vem com a gente a partir de agora no Rádio Raiz, curtir aí o melhor da música sertaneja.

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6: No Rádio Raiz tem Zezé de Camargo e Luciano. Um excelente feriado pra você.
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5: Para você, um excelente feriado. E agora no Rádio Raiz, Gian Giovanni.

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2: Rádio Raiz, espaço aberto aqui para o melhor da música sertaneja. Nesse feriado, agora tem Ronaldo Viola e João Carvalho.

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3: É aquele sertanejão que você tanto gosta aqui no Rádio Raiz até às 7 da noite. Antena 102. Milionário e José Rico.

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15: O nosso muito obrigado pela sua audiência, pela sua companhia, sua parceria de sempre, né? Rádio Antena 102, fazendo o clima aí dessa tarde maravilhosa. Feriado hoje, né? Feriadão, todos curtindo aí a Rádio Antena 102 e, claro, o melhor do sertanejo aqui no Rádio Raiz.

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4: 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Segura, Pio.
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desse jeito eu vou chorar, hein? Ué!

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10: E olha, sua participação por aqui é muito importante pra gente. Zap Antena 997359981, pra você, claro, tá com a gente aí nessa tarde de feriado, interagindo, batendo papo com a gente aí, claro, ouvindo a sua moda sertaneja. Este é o programa Rádio Raiz.

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6: Onde quer que você esteja, o nosso boa tarde, o nosso carinho, tudo de bom pra você, ouvinte antena, curtindo aí o Rádio Raiz, nessa tarde de feriado, o sertanejão até às 7 da noite. E aí, qual sua música, qual sua moda? Nosso zap aí, ó, à disposição pra você também indicar a sua, 997359981. Sinta-se à vontade aí para participar da programação do Rádio Raiz. Ótima tarde para você!

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14: O sertanejão do Rádio Raiz continua com Rick Renner.

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2: Estamos de volta com a programação do Rádio Raiz, mais um bloco aqui com o melhor da música sertaneja nessa tarde de feriado. Rádio Raiz tocando aí o sertanejo de qualidade pra você.

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1: É muito bom ter você com a gente aqui na frequência de 102,3. Este é o programa Rádio Raiz. Está pintando mais música sertaneja aí no seu feriado. Agora tem Gustavo Lima no Rádio Raiz.

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13: Você ouvinte e antena que nos acompanha também através do site, através do aplicativo e também nas mídias digitais. Muito obrigado pela sua companhia, viu? Muito obrigado pela sua parceria de sempre. É moda sertaneja boa? É Rádio Raiz. Vamos lá, tem mais. Tem Tchão Carreiro e Pardinho no Rádio Raiz. Antena.

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0: Ei, moda boa demais da conta, hein? Rádio Raiz sempre tocando essas canções maravilhosas aí pro ouvinte. Você que tá passando aqui por nossa região, nosso muito obrigado também. Essa é a Rádio Antena 102, 40 anos de audiência absoluta em toda a região noroeste do estado. Tamo junto e misturado neste feriado. Tudo de bom pra você.
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4: O nosso muito obrigado pela sua audiência, pela sua companhia, sua parceria de sempre, né? Rádio Antena 102, fazendo o clima aí dessa tarde maravilhosa. Feriado hoje, né? Feriadão, todos curtindo aí a Rádio Antena 102 e, claro, o melhor do sertanejo aqui no Rádio Raiz.
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11: Muito bem, o Rádio Raiz chegando aí no finalzinho. Encerrando aqui minha participação. Beleza? Segue a programação da Rádio Antena 102. Daqui a pouquinho, às 8 da noite, tem o Rogério de Sá com o Sertanejo 102. Muito obrigado, gente, pela audiência e pelo carinho de sempre. Valeu.
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Boa noite de 12 de outubro para você. Feriado nacional no dia de hoje, já estamos na noite deste feriado. Tudo de bom para você que está com seu rádio ligado aqui na antena. Hoje, dia de Nossa Senhora Aparecida, padroeira do Brasil. E respeitosamente, sempre respeitando todas as religiões, vamos abrir o nosso programa trazendo César e Paulinho, Santa Maria do Brasil. E na sequência, vou pedir ao Marcelo que coloque uma música do álbum Leandro e Leonardo, só para crianças, já que hoje também é comemorado no Brasil o Dia das Crianças. A música traz por título Canção da Criança, é aquela que começa com Criança Feliz. Boa noite para você. Vamos juntos? Pode mandar o seu áudio, a sua participação, nós vamos atender você com todo carinho. O Sertanejo 102 está no ar, trazendo Santa Maria do Brasil e depois Canção da Criança. Boa noite.

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12: Mande o seu áudio, nós vamos atender você com todo carinho. A sua participação é muito importante para todos nós aqui na Antena 102. 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
1: Boa noite, patrão. Que eu vi cima da gigante hortaliça. Manda uns modão pra nós aqui, todos os ouvintes aí da noite. Falou, meu garoto. Uma boa noite.

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6: Olá Rogério, boa noite, tudo bem? E aí, Marcelo, tudo beleza, Marcelo? Aqui é o Fábio Pedro. Como você vai, irmão? Espero que esteja bem. Hoje eu gostaria de ouvir um forró com Frank Aguiar, Morango do Nordeste. Ofereço lá pro Manezinho e a Dona Fátima de Santo Antônio do Aracanguá, pro Wilson e o Luizão de Aparecida Taboado. E para todos os ouvintes, um forte abraço. Fique com Deus.